0: juntos e mantém os planos de oficializar a união. Maraísa recentemente já havia confirmado, durante o programa Melhor da Tarde na Band, que pretendia realizar o casamento ainda em 2026. Na ocasião, ao ser questionada pelo jornalista se já poderia preparar o terno para a cerimônia, a cantora respondeu: pode se preparar que vem muita coisa este ano, vem casamento. Será? Ótima noite pra você agora, 9:03.
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0: Chitãozinho Chororó com Ana Castela, Sinônimos, teve também Zé Neto e Cristiano, passou João Paulo e Daniel, Thierry, bora mandar mais alôs pra galera ligada aqui? A Natália Molina tá com a gente, a Janete Silva, a Emanuele Pereira, o Guilherme tá por aqui, o Bruno Batista também, o Wanderson Victor, o Maicon Douglas, a Camila Fontes, o Ismael Oliveira, a Yandra Matos, também o Vinícius Sobral, a Eduarda, a Maria Eduarda Rodrigues, a Thaisa Gomes, a Anne Santana, a Jéssica Alves, também a Jaqueline Souza, a Isabela Costa, a Rosilene Silva, o Alessandro Ferreira, Luana Santos, Adriana Nunes, também a Ana Mara Ribeiro, a Graziele tá por aqui, a Rosimar Reis, Rafael Oliveira, o Osmar Cáceres, a Ana Caroline, Bernardino e a Cristiana Santos também de Rádio Ligado. Bom domingo pra todo mundo. 9:21, boa noite pra você.
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0: Tá começando mais uma edição do Mais Hits. É o desfile de músicas novas chegando com tudo. Henrique e Diego, começa com vocês aí, vai. Manda aquela que eu gosto, singular. Isso, essa mesmo.

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2: Léo Babinotti com Danilo e Davi, número chato pra fechar a edição do Mais Mais Hits. Toda mulher é de Brito e Samuel, a origem de tudo do Fala Mansa, Singular, Henrique e Diego foram as quatro canções dessa edição do Mais Mais Hits, que volta sempre por aqui, o nosso desfile de músicas novas por aqui.

0: Sou eu quem faz amor com você à noite, Christian Ralph. Linda canção Sou Eu. Nayara Azevedo com Mato Grosso e Matias, teve o Safadão, teve Jonete e Frederico, a Rita tá com a gente, a Ângela Vieira, a Regiane Sertório, a Nicole Flauzino, a Ariane por aqui, a Bárbara Oliveira, o Pedro Lucas, a Carol tá com a gente, a Sara, também o Guilherme tá aqui, o Murilo Barros, a Maria Santos, a Samara Andrade, quem mais? A Daiane Alves, a Ana Sofia, Romário Souza, a Ana Carolina tá por aqui, a Priscila Sanches, o Edu Ferraz, a Evelyn Vicente, Eneida Marques, o Thiago tá por aqui, o Tony Silva, Aline Ribeiro, Giovanni Lucas, a Isabelle tá por aqui também, o Bruno de Camargo, a Ianê e a Ana Cleusa Araújo, a Júlia Moraes, o Alexandre Pedrinho, também a Gabriele e a Tati Isabela de Rádio Ligado. Bom domingo pra todo mundo.
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0: Boa noite, agora faltando 8 para as 10.

0: Ai, ai, ai.
1: Guilherme Benuto com Panda, eu duvido. Moça pra casar do Diego Victor Hugo, meu anjo do Edson Hudson, me faz te odiar. Jean Giovanni com Bruno e Marrone. Tamo indo nessa, tirando o time de campo. Bom resto de domingo. Amanhã tamo de volta, segundona, pra estar junto com você aqui fazendo história. E mais um dia. Pra cima sempre, curtindo a melhor programação do rádio.
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1: Ótima noite, 10:05.
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0: agora 11:03.
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0: Confira na certa, 3:51.
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0: E a gente segue juntos, curtindo o finzinho da madrugada, 5 horas e 12 minutos.
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0: Muito bom dia, 6:09.
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Fala pessoal, tudo bem por aí? Tudo certo com você? Muito obrigado aí pela sua audiência, pelo carinho. Hoje dia especial, segundona, bom início de semana pra você. E não é qualquer dia não, hein? Dia das crianças, dia da padroeira do Brasil também. Olha que legal, muito bom estar aqui com você nesse dia especial. A criançada que tá aí na sintonia, o papai que tá com o radinho ligado aí fazendo a festa em casa também. Muito obrigado pelo carinho, viu? Vamos lá, eu, Diogo, cheguei pra espalhar alegria no seu rádio. Quero você participando, quero você compartilhando um pouquinho do seu dia. Aqui não tem pensamento negativo não, aqui é positividade pura, viu? É um fazendo companhia pro outro. Bora lá então começar muito bem por aqui com o pé direito e que papai do céu abençoe o seu dia. Jorge Henrique Rodrigo, Laia, participação do Matheus e Cauã.

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Esse foi o som do Fidume Jeca que você acabou de ouvir por aqui na nossa programação, levando mais alegria com essa música que tem uma letra sensacional pra lembrar você que a vida tá aí pra ser vivida com intensidade, com alegria, sorriso no rosto. Você sabe que uma pessoa feliz, quando ela chega num ambiente assim, ela contagia, viu? Quem tava triste acaba ficando feliz também, né? E bem acompanhado. Ó, que legal. Igual você tá aqui com a sua rádio preferida, viu? Muito obrigado pela sua audiência. Boa semana pra você. Excelente segunda-feira. Teve aqui também a música do Bruno e Marrone, De Tanto Eu Amar Você. Teve o som do Fernando e Sorocaba, Mármore. E teve a música também do Jorge Henrique e Rodrigo, Laia. 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Muito bom dia pra você. 6:24.

0: Certo, Léo Balbinotti cantou por aqui com Danilo e Davi, essa dupla que também arrebenta por onde eles passam. Muito legal, muito gostosa de ouvir essa música aqui. E sempre tem, né, aquele número chato que tá ligando que você não sabe nem de onde é, né? E aí você atende, ninguém fala nada. Ei, meu Deus do céu, tem que ficar esperto com isso aí, viu? Bora curtir muita música boa aqui na nossa programação que ainda tem pra você ouvir. Bom dia, 6:36.
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0: Essa foi com a Mari Fernandes, que você acabou de ouvir por aqui. Ela que por onde passa arrasta uma multidão, né, atrás aí, porque é impressionante o carisma que ela tem e o vozeirão diferenciado também, né? A gente ouve, é contagiado, fica todo mundo feliz.
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0: E tem cantor sertanejo que percorreu cerca de 318 quilômetros de bicicleta até Aparecida. Quem é ele? Eu vou contar tudo pra você agora. Chega mais aí pra perto do rádio. Boa segundona, hoje feriado, né? Dia de Nossa Senhora Aparecida, padroeira do Brasil, dia das crianças também. E o que você já fez de bom, de interessante aí com seu filho, hein? Ajude a criar boas lembranças aí, eternizar o momento, dê aquele abraço apertado, diga o quanto ele é especial pra você, quanto ele é importante. Aproveite o dia, viu? E bora curtir muita música boa por aqui também, na sua rádio preferida. Aqui, além de música boa, a gente também fala, né, sobre o que acontece por aí no universo dos famosos. E o cantor Daniel chegou ao santuário de Nossa Senhora Aparecida após pedalar 318 quilômetros pelo Caminho da Fé, acompanhado de amigos aí, viu? Durante o percurso, ele encontrou fãs, conversou com os peregrinos, até cantou pelo caminho também. O sertanejo contou que a experiência fortaleceu ainda mais a sua fé e destacou ainda a importância da espiritualidade para seguir em frente, né? Isso é importante mesmo, viu? Pro Daniel, a jornada foi muito além das pedaladas. Foi uma verdadeira renovação da fé. Bom dia, 5 para 7.
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0: Os meninos que eu sou fã demais. Guilherme Santiago cantando aqui pra você, Sigo Sofrendo. É aquela sofrência que você adora do sertanejo. Música que fala de amor, né? Tem sofrência, não tem jeito. E eles não vieram sozinhos, não. Teve aqui a Ana Castela que abriu o vozeirão dela por aqui pra fazer companhia pra você e deixar a nossa segundona bem melhor. Ótimo dia, 7:28.
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0: regime fechado. Simone Simaria, você curtiu por aqui na nossa programação, é música boa, né? Com espaço garantido por aqui sempre. Fica à vontade pra você participar, dizer qual é a música que você gostaria de ouvir aqui na nossa programação também. Fica à vontade, tudo feito aqui com o maior carinho do mundo, só pra você, só pra elevar o astral da nossa segundona, do nosso dia a dia por aqui nas ondas do rádio. 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

0: Gustavo Mioto e a música Novo Sozinho, mais um Sozinho na Praça aí, hein? Com a participação especial aqui do Murilo Rufi. Gostou dessa sequência de músicas que a gente separou pra você? Espero que tenha curtido e tenha feito você um pouco mais feliz, esquecido dos problemas no dia de hoje, né? Esse foi o nosso programa de hoje. Obrigado você pela sua audiência, pelas mensagens que você sempre manda aqui pra gente. É muito importante pra deixar o programa cada vez melhor. Eu, Diogo, vou indo embora, vou pra casa. Bom descanso pra quem é de descanso e bom trabalho pra quem é de trabalho. A gente se fala, até a próxima. Tchau, tchau.
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0: Beleza? Obrigada, minha amiga Isabel, querida. Seguinte. Alexandre.
1: Diz.

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começar a semana com feriado é bom demais, hein? Excelente segunda-feira pra você de radinho ligado, curtindo a melhor programação do rádio feriadão. 12 de outubro de 2026, dia de Nossa Senhora Aparecida, padroeira do Brasil, e também dia das crianças, né? Que Nossa Senhora proteja e abençoe toda a criançada e todos nós, né? E parabéns também pra todas as crianças que também, claro, curtem a melhor programação do rádio. Bom feriado, boa segunda-feira pra você. Por aqui é o Mau Mau e vamos juntos com tudo o que você gosta de ouvir. Então fica à vontade e vem comigo. Danilo e Davi já estão chegando com a primeira.

0: fechar muito bem esse primeiro bloco dessa segundona. Manu Batidão junto com Léo Foguete, Eu Vou Te Deixar Ir. Bruno e Marrone junto com Zeca Pagodinho, De Tanto Amar Você. Guilherme Santiago, Só Falta Você. E a primeirona de tudo com Danilo e Davi, Eu Não Sou Terapia.
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0: 6:21, boa noite.

0: Esse é o Zé Neto e Cristiano com Plano C. Hugo e Guilherme num pouporri bem bacana, cantando Jorge e Matheus com Fogueira. E um dia te levo comigo. Jorge, Henrique, Rodrigo, Matheus e Cauã, Laia.
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0: Boa segunda-feira pra você, feriadão, hein? Dia de Nossa Senhora Aparecida, Dia das Crianças, 12 de outubro de 2026. E vou te contar aqui, ó, que pra evitar que alguém se passe por ela, a Bruna Biancardi já tomou providências judiciais contra Bruna Amber, que se apresenta na rede social como cantora. As duas são bem parecidas e têm o mesmo nome. Amber veio a público dizer que não vai mais se passar como sósia aí da Bruna Biancardi, porque recebeu uma notificação extrajudicial. Ela disse que tudo não passava de uma brincadeira, mas que vai parar. Certamente deve estar com medo de ser processada pela Bruna Biancardi, né? Mas também, tadinha, deixa a menina aparecer com ela. Agora tá proibindo a sósia de ser sósia. Que é isso? Onde que a gente vai parar assim, hein?

0: Só moda boa pra você nessa segundona. Pena que você namora, se não sei a ver, viu? Som do Marcos e Belucci pra fechar mais uma sequência, que contou ainda com João Neto e Frederico Toca Aquela. João Bosco e Vinícius com Leonardo Deixaria Tudo. Pra abrir o bloco, Eduardo Costa, Imagina Eu. Agora 7 em ponto, boa noite.
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1: Pra todo mundo curtindo a melhor programação nessa segundona. Fechando mais um bloco, Fred e Fabrício, Você Não Cuidou. Diego e Victor Hugo, Sinal da Oração. Luan Santana com Cantada. E a primeirona desse bloco com Gustavo Lima e a Bala Alojada. É segunda-feira, é comecinho de semana. E você, claro, com a melhor programação do rádio.
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1: Boa noite pra você. Agora 7:20.
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Essa música é bem legal, hein? É o PPA. Pedro Paulo e Alex, junto com a boiadeira Ana Castela, ia dar bom. Nayara Azevedo, junto com Mato Grosso e Matias. Ei, moda boa, hein? Enquanto o sol brilhar. Zezé de Camargo e Luciano, pra você recordar, da boca pra fora. Pra abrir a sequência, o som da Maiara.

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1: É moda boa do passado chegando a partir de agora pra você. Mais uma edição das mais antigas. Três do fundo do baú pra você recordar. E a primeira tá chegando com o Leonardo.

essa música é bem legal, é um clássico da música sertaneja. Gilberto e Gilmar com Zé Neto e Cristiano, assino com X, pra fechar essa edição das mais antigas, que teve ainda o Jorge Mateus pra sempre com você e o Leonardo em Coração Espinhado, as mais antigas com três pra você recordar, de volta a qualquer momento aqui na programação, é só ficar ligado, hein? Boa noite, 14 para as 8.

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1: Coisa linda!
2: Sabe aquele número chato que fica te ligando o dia inteiro, então? É o número chato, som do Léo Balbinotti junto com Danilo e Davi, pra fechar mais uma sequência boa dessa segundona. Guilherme Benuto com o Gordinho Panda, Eu Duvido. A coleguinha Simone Mendes também marcou presença nesse bloco, Me Ama ou Me Larga. E o Traia Véia, hein, pra abrir a sequência com Romântica. Agora 8:02, boa noite.
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0: Gilmar, pra você curtindo a melhor programação do rádio nessa segundona. E Carlos Gilmar, imagina você. Juras de Amor foi o som do Bruno e Marrone. Pra abrir sequência, tivemos Hugo e Guilherme com Flash.
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0: Tudo de bom pra você nessa segunda-feira, 12 de outubro de 2026. Feriadão, hein? Dia de Nossa Senhora Aparecida, padroeira do Brasil, né? Que ela proteja, abençoe a todos nós. Também Dia das Crianças. Parabéns pra toda a criançada que também curte a melhor programação do rádio, hein? Vou te falar aqui, ó, da Francis Piovani, que é mãe da Luana Piovani. Resolveu sair em defesa do Pedro Scooby. A mãe da atriz comentou a manifestação do surfista sobre o processo movido por uma ex-funcionária doméstica do pai dele e deu a entender que conhece bem a história familiar do ex-genro. Em uma publicação que reproduziu o relato de Scooby, a Francis fez questão de demonstrar apoio a ele, com quem acompanhou de perto parte dessa trajetória durante todos os anos do relacionamento dele com a sua filha Luana. Ela disse o seguinte, ó, abre aspas, verdade, sou testemunha disso tudo, trilhamos uma longa estrada juntos, fecha aspas, escreveu ela. A Francis tem bastante história para contar sobre o que aconteceu nos bastidores dessa família, né? Nesse caso, tá saindo em defesa do ex-genro, dizendo que ele tá certo em relação a esse processo movido pela ex-funcionária do pai dele. Vamos ver, vamos aguardar aí os próximos capítulos dessa história, hein? São 8:20. Boa noite.
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0: você curtindo pelo rádio, pelo site, pelo aplicativo, a melhor programação nessa segundona, Luan Santana com Luan Pereira, uma dupla de Luans. Eu sou o Sentimento, Diego e Victor Hugo, Moça pra Casar, essa sim, Eduardo Costa também passou por aqui com Quem É. Pra abrir a sequência, tivemos o Gustavo Mioto, Eu e Eu.
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0: Ótima noite pra você, agora 18 pra

0: Jorge Mateus, fechando a minha participação dessa segundona, só se for sozinho. Léo Foguete com o Gordinho Panda, alguns defeitos. Tivemos ainda a Paulinha Fernandes tocando em frente, música com a participação do Leonardo. Ei, música linda, hein? Tenho certeza que essa é daquelas que você canta junto, assim como cantou com a primeirona do bloco. Som da Mari Fernandes e o Telefone Sem Fio. Gente, tô indo nessa, hein? Obrigado pela companhia de sempre aqui pelas ondas do rádio. Aproveite sua segunda-feira, tudo de bom pra você nessa semana. A gente se encontra amanhã, terça. Forte abraço e até mais. Tchau, gente. Excelente noite pra você. Agora 1:09.
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0: Boa semana e a gente já começa a semana com feriadão, né? Dia de Nossa Senhora Aparecida, a padroeira do Brasil. Feriadão pra você que tá aí curtindo. Tamo junto a partir de agora. Por aqui seu amigo e comunicador Fernando Bettoli chegando pra começar mais uma semana com feriado ainda, hein? E com o pé direito. Bora começar tudo aqui. Se você não aumentou, aumenta o volume, porque a gente começa com João Bosco e Vinícius, junto com Gustavo Lima. 25 horas começou a nossa festa pra esta segunda-feira. Feriadão gostoso.
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